nervoso de ficar sempre tocando a mesma coisa, todo dia sem parar esses arpejos, escalas, acordes, que eu não suporto, que eu não aguento, mas que eu tenho que tocar se eu quiser me formar e me livrar desta escola.